boca a boca. 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Estoy velando. En estos días vamos a ver a quién no viene, a quién se le tranca la panza, a quién le da el gripe, a quién le da.